0: dum dum dum dum dum dum dum dum dum dum dum dum dum. Tá cachorro mesmo, hein, mano? Tá me deixando falar sozinho, mano. Cadê o ponto? Cadê o ponto do bagulho?
1: Aê, soltou o ponto! Agora vai.
2: Tá pesado, tá pesado.